0: O evento vai transformar o centro histórico da cidade num cenário da Idade Média e a entrada é gratuita. Durante 3 dias, de 22 a 24 de maio, a Feira Medieval de Odivelas regressa para a 9ª edição. À semelhança dos anos anteriores, a iniciativa irá acontecer no Largo Dom Dinis, junto ao mosteiro. No centro histórico da cidade, haverá as típicas bancas e tavernas decoradas a rigor, bem como danças, recriações históricas, malabares e outras demonstrações de talentos. Para quem quiser passar um fim de semana em família, haverá também jogos medievais para pais e filhos.
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0: O Terreiro do Paço em Lisboa vai voltar a transformar-se numa gigantesca fanzone durante o Mundial de Futebol de 2026. Entre 11 de junho e 19 de julho, um dos espaços mais emblemáticos da capital vai receber transmissões diárias dos jogos, com zonas de restauração, áreas de convívio e animação ao ar livre graças à nova Lisboa Football Arena. Quem quiser ver os jogos do Mundial num ambiente coletivo de festa e torcer pelas equipas favoritas, poderá fazê-lo no espaço instalado mesmo ao lado do Tejo. E a entrada é livre.

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5: Cerveja artesanal, concertos ao vivo, street food e sunsets voltam a tomar conta da Maia já esta semana. Entre 22 e 24 de maio, o Jardim Parque Central recebe mais uma edição do Maia Beer Market, um evento que junta dezenas de tipos de cerveja, opções gastronómicas, DJs e arte urbana durante 3 dias com entrada livre. Ao longo do fim de semana, o recinto vai reunir 25 marcas de produtores nacionais e internacionais com mais de 70 referências diferentes de cerveja. Para mais informações, pode consultar a página de Instagram da iniciativa Maia Beer Market.

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4: Durante mais de 60 anos, o Snob habituou Lisboa às refeições tardias, às tertúlias noturnas e aos famosos bifes servidos através da icónica Porta Verde, na Rua do Século. Agora, o histórico bar vai mudar um dos seus maiores rituais. Pela primeira vez desde que abriu, em 1964, passa a servir almoços aos fins de semana. A novidade acontece aos sábados e domingos, entre as 12h30 e as 15h30, numa mudança pensada para responder aos pedidos de clientes habituais que queriam continuar a viver o ambiente do Snob também durante o dia. À mesa, continuam vários pratos históricos da casa. O mais emblemático é o bife à Snob, que custa 20 euros, preparado segundo a receita criada pelo Sr. Albino, fundador do restaurante em 1974. Ainda há lombo à Snob, bitoque do lombo, bitoque da vazia e vazia à Snob, todos servidos com batatas fritas caseiras. O Snob tem capacidade para 40 pessoas distribuídas por duas salas e passa agora a funcionar das 12h30 às 2 horas, aos sábados e domingos. Durante a semana mantém o horário habitual entre as 19h e as 2 da manhã. Pode visitar na Rua do Século número 178 em Lisboa.

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4: 20 anos depois, continua a ser uma das noites mais inacreditáveis da história do futebol. O Liverpool perdia por 3-0 ao intervalo contra o AC Milan na final da Liga dos Campeões de 2005, mas acabou por conquistar o troféu numa reviravolta que ficou eternizada como o Milagre de Istambul. Agora, esse momento chegou à Netflix. Trata-se do segundo episódio de Histórias do Desporto, Reino Unido, uma produção da plataforma de streaming, onde cada episódio da série documental se foca num tema. O primeiro recordou o percurso improvável de Jamie Vardy e esta segunda-feira chegou Histórias do Desporto, Reino Unido, o Milagre em Istambul. O episódio reconstrói, ao longo de 77 minutos, tudo o que aconteceu naquela noite. Combina imagens de arquivo, bastidores inéditos e entrevistas atuais com algumas das figuras centrais da final, como os jogadores Steven Gerrard, Jamie Carragher, Xabi Alonso, Jerzy Dudek e o treinador Rafael Benítez. Mais do que recordar apenas o jogo da final, o documentário tenta mostrar o contexto caótico daquela temporada do Liverpool. Já pode assistir ao trailer em nit.pt.

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2: Chegaram as novas toalhas de praia portuguesas que também carregam o telemóvel. A ideia inovadora da Sajô tem painéis solares incorporados. Na parte de cima também tem espaço para almofadas. A Sajô foi lançada a 24 de abril e conta não só com propostas sustentáveis, como todos os modelos incluem pequenos segredos que vão facilitar a vida de qualquer banhista. O primeiro, logo no topo da toalha, é um fecho onde se consegue colocar uma almofada e torná-la ainda mais cómoda. Nas laterais, acrescentaram dois pequenos ganchos para resolver outro dos principais problemas da altura do verão. Cada cliente pode colocar areia no interior dessas extremidades para evitar que a toalha ganhe voo nos dias de maior ventania. No entanto, a novidade que mais tem entusiasmado os novos seguidores deste projeto é um pequeno painel solar na parte

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2: 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A autora taiwanesa Yang Shuangzi é a nova vencedora do Prémio Internacional Booker, conforme foi anunciado na noite desta terça-feira, 19 de maio, numa cerimónia realizada no Tate Modern, em Londres. A autora foi distinguida graças à obra Taiwan Travelogue, o primeiro livro escrito originalmente em mandarim a ganhar o principal prémio ficção traduzida para inglês. O romance, que começa em 1938, quando o Japão ocupou Taiwan, apresenta uma história de amor entre uma romancista que chega à ilha na esperança de viver como uma habitante local e a sua tradutora, que tem dificuldade em superar a divisão entre colonizados e colonizadores. Além de romances, Shuangzi foi autora de mangás e guionista de videojogos. É uma das vozes mais relevantes da nova geração da literatura de Taiwan. Taiwan Travelogue foi publicado em 2020 e a tradução inglesa tem assinatura de Lin King.
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3: Biquínis, fatos de banho e muito mais. A nova coleção de praia da Kiabi tem peças a partir dos 6 euros. Existem opções de verão para toda a família inteira, dos pés à cabeça, e muitos destes conjuntos fazem matchy-matchy. Já disponível em kiabi.pt, foi pensada para todos os planos dos próximos meses. A marca apresenta uma solução de biquínis, fatos de banho e acessórios que combinam design atual, conforto e versatilidade, com um toque prático e leve que faz a diferença nos dias mais quentes. O destaque vai para os modelos femininos que apostam em silhuetas favorecedoras e detalhes que são tendência. Decotes em V, franzidos e alças decorativas dão um toque moderno às peças, enquanto a variedade de cores, dos tons mais intensos aos estampados típicos da estação, permitem criar combinações para todos os estilos. Pode conhecer esta nova coleção da Kiabi em NIT.pt.
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3: A segunda temporada de Ponto Nemo, produção da Prime Video, chegou à plataforma de streaming a 17 de abril e a 21 de maio também vai começar a ser exibida na RTP1. Nestes capítulos, o grupo continua preso na ilha remota e descobre que a base soviética esconde vida inesperada e um vírus de origem extraterrestre. Na obra, Margarida Corceiro e Sara Matos surgem nos papéis principais. A elas juntam-se nomes internacionais como Oscar Jainada, Alba Flores, Nawjah Nimri, Maxi Iglesias, Nuno Garcia, Felipe Pirazán e Maria Isabel. A realização é de Alex Rodrigo. A coprodução luso-espanhola de 4 episódios vai ser exibida nas noites de quinta-feira pelas 22h30 na RTP1. Também será disponibilizada na RTP Play. Assista ao trailer de Ponto Nemo e saiba mais sobre a série em NIT.pt.
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3: Depois de mais de um ano encerrada para obras, a icónica Torre de Belém está finalmente pronta para voltar a receber visitantes. O Monumento Lisboeta reabre já a 26 de maio, terça-feira, após uma intervenção profunda de conservação e restauro integrada no Plano de Recuperação e Resiliência. A reabertura oficial será assinalada com uma cerimónia marcada para as 15 horas que contará com a presença da Ministra da Cultura, Juventude e Desporto, Margarida Balseiro Lopes, além de representantes das várias entidades ligadas ao património nacional. Com a reabertura chega também uma novidade nas visitas. O acesso ao monumento vai passar a funcionar através de horários específicos de entrada, numa tentativa de controlar melhor o número de visitantes e reduzir o impacto causado pelo excesso de circulação no espaço. A entrada continuará a ter valores a partir de 7,99€.

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3: 20 anos depois, continua a ser uma das noites mais inacreditáveis da história do futebol. O Liverpool perdia por 3-0 ao intervalo contra o AC Milan na final da Liga dos Campeões de 2005, mas acabou por conquistar o troféu numa reviravolta que ficou eternizada como o Milagre de Istambul. Agora, esse momento chegou à Netflix. Trata-se do segundo episódio de Histórias do Desporto, Reino Unido, uma produção da plataforma de streaming, onde cada episódio da série documental se foca num tema. O primeiro recordou o percurso improvável de Jamie Vardy e esta segunda-feira chegou Histórias do Desporto, Reino Unido, o Milagre em Istambul. O episódio reconstrói, ao longo de 77 minutos, tudo o que aconteceu naquela noite. Combina imagens de arquivo, bastidores inéditos e entrevistas atuais com algumas das figuras centrais da final, como os jogadores Steven Gerrard, Jamie Carragher, Xabi Alonso, Jerzy Dudek e o treinador Rafael Benítez. Mais do que recordar apenas o jogo da final, o documentário tenta mostrar o contexto caótico daquela temporada do Liverpool. Já pode assistir ao trailer em nit.pt.
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2: Chegaram as novas toalhas de praia portuguesas que também carregam o telemóvel. A ideia inovadora da Sajô tem painéis solares incorporados. Na parte de cima também tem espaço para almofadas. A Sajô foi lançada a 24 de abril e conta não só com propostas sustentáveis, como todos os modelos incluem pequenos segredos que vão facilitar a vida de qualquer banhista. O primeiro, logo no topo da toalha, é um fecho onde se consegue colocar uma almofada e torná-la ainda mais cómoda. Nas laterais, acrescentaram dois pequenos ganchos para resolver outro dos principais problemas da altura do verão. Cada cliente pode colocar areia no interior dessas extremidades para evitar que a toalha ganhe voo nos dias de maior ventania. No entanto, a novidade que mais tem entusiasmado os novos seguidores deste projeto é um pequeno painel solar na parte da frente, juntamente com uma pequena bolsa transparente. Assim, poderá carregar o seu telemóvel enquanto está na praia. Cada toalha custa 49,90€, com almofada insuflável e painel solar incluídos, e estão disponíveis na página de Instagram sajo.pt.

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3: A autora taiwanesa Yang Shuangzi é a nova vencedora do Prémio Internacional Booker, conforme foi anunciado na noite desta terça-feira, 19 de maio, numa cerimónia realizada no Tate Modern, em Londres. A autora foi distinguida graças à obra Taiwan Travelogue, o primeiro livro escrito originalmente em mandarim a ganhar o principal prémio ficção traduzida para inglês. O romance, que começa em 1938, quando o Japão ocupou Taiwan, apresenta uma história de amor entre uma romancista que chega à ilha na esperança de viver como uma habitante local e a sua tradutora, que tem dificuldade em superar a divisão entre colonizados e colonizadores. Além de romances, Shuangzi foi autora de mangás e guionista de videojogos. É uma das vozes mais relevantes da nova geração da literatura de Taiwan. Taiwan Travelogue foi publicado em 2020 e a tradução inglesa tem assinatura de Lin King.

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3: O arraial da Associação Renovar a Moraria, uma das grandes festas de Lisboa, está de regresso ao Largo da Rosa. O arraial Resiste acontece entre os dias 28 de maio e 13 de junho, com uma programação cheia de concertos, no ano em que a instituição celebra 18 anos. No primeiro dia, o evento conta com um espetáculo de rádio ao Disipo, com vários convidados. Segue-se Teresina, a costureira, a 29 de maio, e Rose de Luzia e Guerrilha Sound System, a 30, e ainda Voz na Voz e Arlom Andento Zona, a 31 de maio. Já em junho, o mês arranca no dia 3 com Placa em destaque. Vai haver ainda atuações do coletivo Nahuel, Colar de Rapariga e Gardénia mais Tecnofoguete, Rock Marciano, Dentuzona e Manahu, Meme Landim, Suricata da Moraria, Telefonia e no dia 13 a festa termina com Cor da Achada e Rossana. Este evento resiste a um centro histórico cada vez mais gentrificado, especulado, turistificado, massificado, despovoado e tantas outras coisas acabadas em ado, defendem os organizadores através de uma publicação no Instagram.

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2: Este mês, Bragança volta a receber a Feira do Livro, que irá acontecer no Parque Polis. A iniciativa, que decorrerá entre 28 e 31 de maio, irá contar com a presença de vários escritores nacionais, bem como oficinas e atividades para os mais novos. Entre as figuras presentes, estão confirmados nomes como Raul Minhalma, João Pestana, Ruth Cancela, Rita Rovisco, Álvaro Coria, entre outros. Fernando Calado e o padre António Estevinho Pires destacam-se entre os autores locais. Ao todo, haverá 12 stands dedicados à venda de livros, todos espalhados pelo corredor do parque. A feira terá as maiores editoras do país com uma proposta de livros muito diversificada e, mais uma vez, com algum destaque às obras de autores do distrito. Fique a par de toda a programação da Feira do Livro de Bragança em nit.pt.
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3: Dois protetores solares infantis estão a ser alvo de um alerta europeu e o Infarmed deixou a 15 de maio uma recomendação clara aos consumidores portugueses. Não devem ser comprados nem usados. Em causa estão dois produtos destinados a bebés e miúdos, o Fresh Baby Sunscreen High SPF 50 da Ringana e o Organic Baby Care Baby and Kid Sun Cream 50 da Alma. Segundo a Autoridade Nacional do Medicamento, alguns lotes destes protetores apresentam falhas relacionadas com o nível real de proteção solar. O problema foi identificado na Áustria, onde os produtos acabaram retirados do mercado após análises laboratoriais terem revelado diferenças entre o fator de proteção solar indicado nas embalagens e os resultados obtidos nos testes. Apesar de até ao momento não terem sido encontrados indícios de venda destes protetores em Portugal, o Infarmed sublinha que a circulação livre de produtos dentro da União Europeia pode facilitar a sua chegada ao mercado nacional. Saiba mais em nit.pt.
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2: A parceria criativa entre Bad Bunny e a Zara não começou pelas lojas, mas pelos maiores palcos do mundo. Quando o artista porto-riquenho subiu ao palco do Levi's Stadium para protagonizar o espetáculo do intervalo do Super Bowl em fevereiro, levou milhares de pessoas a procurar a camisola estilo jersey de futebol americano nas lojas da marca, mas foi desenhado especificamente para a ocasião. Algumas semanas depois, a sinergia foi sentida nos degraus do Metropolitan no Museum of New York. Benito surgiu no evento com um look que mostrava uma versão mais velha de si mesmo, graças a próteses criadas pelo maquilhador Mike Marino e com um smoking preto feito à medida pela gigante Inditex. Até então, esta colaboração não estava disponível nas lojas, mas o cenário mudou esta quinta-feira, 21 de maio, com o lançamento de Benito António, uma coleção inspirada na essência do cantor de 32 anos. Trata-se de uma linha com 150 peças que representa a união do estilo entre a Zara e Bad Bunny. Embora comece com uma série de básicos em preto, a linha rapidamente move-se entre diversas cores. Vemos t-shirts, camisas, sweatshirts, calças, blusões e inúmeros acessórios surgir em tons de verde, azul pastel, rosa suave, vermelho ou laranja, com vários padrões às riscas ou achadrezados pelo meio. Em Portugal, pode encontrar as peças nas lojas do Rossio e Centro Colombo em Lisboa e na loja da Rua de Santa Catarina, no Porto. Além disso, a linha completa também já está disponível no site da Zara. Os preços variam entre os 19,95€ e os 169€.
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